0: você está aqui.
1: Espírito Santo.
0: Yeshua.
1: Espírito Santo. Espírito Santo. Mais.